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Aleluia. Levez des mãos para receber a guérison. Quem é puissance? Quem é puissance? Que poder é?

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